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1: Boa noite, são 2 horas.
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0: Boa noite, são 3 horas. 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

Boa noite, são 4 horas. 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

0: Bom dia, são 5 horas. 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

0: Bom dia, são 6 horas. 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

0: Bom dia, são 8 horas.
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0: Bom dia, são 10 horas. 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A Universidade da Beira Interior é a única entidade portuguesa a integrar o projeto europeu Support Y, que arrancou este mês e vai durar 5 anos, desenvolver intervenções para promover a saúde mental de jovens entre os 12 e os 25 anos. A iniciativa, financiada pelo programa Horizon Europe, com 4,4 milhões de euros, reúne 12 parceiros de 8 países e vai trabalhar em contextos de educação, formação e emprego através de soluções digitais e presenciais. O projeto pretende reforçar a literacia em saúde mental, a inclusão social e a resiliência, dando particular atenção a jovens em situações de maior vulnerabilidade. A equipa multidisciplinar da UBI vai envolver universidades, escolas, centros de formação e entidades empregadoras em Portugal na criação, teste e avaliação de ferramentas desenvolvidas pelo projeto. A Quercus denuncia em comunicado a intenção da Câmara Municipal da Covilhã de abater cerca de 1.400 sobreiros, dezenas dos quais centenários, para permitir a expansão do Parque Industrial do Tortuzendo no âmbito da revisão do Plano Diretor Municipal. A Organização Ambiental considera que a intervenção terá impactos muito negativos, apontando ainda à existência de 2 linhas de água, 3 charcas e várias nascentes na área prevista para a expansão industrial. Segundo a Quercus, a área abrangida inclui também 10 casas de primeira habitação, cujos residentes poderão ser expropriados para dar lugar a novos lotes industriais. A Associação Ambiental questiona a necessidade de criar mais solo industrial, alegando que a atual zona industrial no Tortuzendo tem metade dos seus lotes vazios ou abandonados. No comunicado enviado às redações, a Quercus considera que a expansão constitui um falso pretexto e defende que deveriam ser estudadas alternativas antes de avançar para uma área de sobreiros protegidos. A organização sustenta ainda que, perante a presença de sobreiros, a Câmara Municipal terá de demonstrar que a expansão sobre o povoamento florestal constitui a única alternativa viável para satisfazer o interesse público para que possa ser autorizada uma eventual remoção ao abrigo da legislação aplicável. Questionado sobre a posição da Quercus, o presidente da Câmara Municipal da Covilhã, Hélio Fazendeiro, sublinha que o município pretende aumentar a oferta de solo industrial para atrair empresas e criar emprego. O autarca explica que a terceira fase do Parque Industrial do Tortuzendo já estava prevista no planeamento há cerca de 30 anos.
1: E aquilo que acabou por acontecer no PDM foi a conformação de, em termos formais, daquilo que já está previsto em termos de planeamento há talvez mais de 30 anos, no plano pormenor do Parque Industrial do Tortuzendo, quando há cerca de talvez 30 anos foi feito.
0: Hélio Fazendeiro reconhece, contudo, as preocupações ambientais e das famílias que poderão ser afetadas, garantindo que o município irá cumprir as regras aplicáveis.
1: É que a Câmara Municipal é uma entidade séria, de bem, que respeitará tudo aquilo que sejam as regras, tudo aquilo que sejam as leis, tudo aquilo que sejam os direitos que as pessoas têm.
0: Sobre a questão dos sobreiros, o presidente da Câmara reconhece que se trata de uma espécie protegida, mas lembra que a legislação prevê situações excepcionais.
1: É obviamente que o sobreiro é uma espécie protegida, e ainda bem, mas a lei também prevê em que circunstâncias é que, existindo um bem superior, um interesse superior na sua remoção, em que termos e em que condições, são muito restritivas, é que ele pode acontecer e o que é que deve acontecer. E, portanto, naturalmente, o município da Covilhã já teve também, exatamente na zona industrial do Tortuzendo, situações em que existiam, creio que até de nascimento natural, sobreiros num espaço, numa área, num lote industrial que era necessário ser construído, enfim, para a finalidade que foi projetada, para instalar empresas, para instalar indústria, mas porque lá tinha nascido, creio que acidentalmente, não sei, mas que lá existiam sobreiros no espaço, foi necessário cumprir a lei respeitando, de facto, o abate desses sobreiros, cumprindo a lei, naturalmente replantando e fazendo.
0: Hélio Fazendeiro defende que a Covilhã precisa de aumentar a capacidade de acolhimento empresarial e considera que a localização de uma futura grande área de acolhimento empresarial do interior centro deve ser uma prioridade para o Conselho. Ao mesmo tempo, garante que a proteção ambiental continuará a ser considerada nas decisões municipais.
1: A Municipal da Covilhã e este Executivo têm muita noção e consciência que talvez um dos seus maiores ativos do Conselho é o ambiente, é a sustentabilidade, é o desenvolvimento sustentável da nossa comunidade. Nós somos talvez a principal porta de entrada da Serra da Estrela, um dos mais importantes parques naturais do país. Nós queremos preservar este símbolo verde, nós queremos preservar esta ligação com a sustentabilidade e com o meio ambiente. E, portanto, nós somos os principais interessados em manter este compromisso com o meio ambiente. Agora, temos também manter um compromisso com aquilo que é o desenvolvimento do território, temos também que cumprir aquilo que é a nossa missão, aquilo que é a nossa função, aquilo que é a nossa obrigação de criar as melhores condições, respeitando o ambiente e o património natural que temos, mas para criar as melhores condições para que quem cá vive e quem quer vir a viver tenha as melhores condições.
0: Recordar que a discussão pública da revisão do PDM da Covilhã terminou nesta sexta-feira, dia 4. A Sisma, a Associação Cultural, promove no próximo dia 11 de setembro a 4ª edição do Beira Rock, uma noite dedicada à música rock e às diferentes abordagens dentro do género. O evento realiza-se no Condomínio Associativo 2, no edifício do Orfeão da Covilhã, com início às 21 horas e conta com a participação de 3 projetos musicais: Crianças ao Poder, Cat Soup e Baleia, Baleia, Baleia. Antes dos concertos haverá ainda um momento de convívio, acompanhado por música destinado a promover o encontro entre a comunidade e os diferentes públicos. O Beira Rock nasceu na Covilhã com o objetivo de criar um espaço dedicado à música rock, aproximando diferentes projetos e públicos e contribuindo para a dinamização da programação cultural da cidade. Os bilhetes têm um custo de 5€ em pré-venda e 6€ à porta, estando a pré-venda limitada a 100 pessoas. Pode obter mais informações junto dos sítios oficiais da Sisma. E o Pavilhão da Anil na Covilhã recebe no dia 12 a iniciativa solidária Cozinhar por uma Causa, promovida pela equipa Bimbi Vorwerk, em parceria com o município da Covilhã. Ao longo do dia, voluntários e parceiros vão reunir-se para confeccionar refeições completas, saudáveis e equilibradas, destinadas a apoiar famílias e cidadãos em situação de vulnerabilidade social no concelho. A distribuição das refeições ao destinatário e aos pontos de recolha vai contar com o apoio do Motoclube da Covilhã, Lobos da Neve, e da Federação de Desportos de Inverno de Portugal. A iniciativa será desenvolvida em articulação com a rede de parceiros sociais do município da Covilhã, procurando reforçar o apoio às pessoas e famílias que se encontram em situação de maior fragilidade. É o ponto final nas notícias. Eu desejo-lhe a continuação de excelente sábado.

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0: Bom dia, são 11 horas.
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0: Bom dia, são 12 horas.
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0: Boa tarde, são 13 horas.
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0: 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Boa tarde, são 14 horas.
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0: Boa tarde, são 15 horas. 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
1: 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A Universidade da Beira Interior é a única entidade portuguesa a integrar o projeto europeu Suporte Y, que arrancou este mês e vai durar 5 anos, desenvolver intervenções para promover a saúde mental de jovens entre os 12 e os 25 anos. A iniciativa, financiada pelo programa Horizon Europe, com 4,4 milhões de euros, reúne 12 parceiros de 8 países e vai trabalhar em contextos de educação, formação e emprego através de soluções digitais e presenciais. O projeto pretende reforçar a literacia em saúde mental, a inclusão social e a resiliência, dando particular atenção a jovens em situações de maior vulnerabilidade. A equipa multidisciplinar da UBI vai envolver universidades, escolas, centros de formação e entidades empregadoras em Portugal na criação

0: teste e avaliação de ferramentas desenvolvidas pelo projeto. A Quercus denuncia em comunicado a intenção da Câmara Municipal da Covilhã de abater cerca de 1.400 sobreiros, dezenas dos quais centenários, para permitir a expansão do Parque Industrial do Tortuzendo no âmbito da revisão do Plano Diretor Municipal. A Organização Ambiental considera que a intervenção terá impactos muito negativos, apontando ainda à existência de duas linhas de água, três charcas e várias nascentes na área prevista para a expansão industrial. Segundo a Quercus, a área abrangida inclui também 10 casas de primeira habitação, cujos residentes poderão ser expropriados para dar lugar a novos lotes industriais. A Associação Ambiental questiona a necessidade de criar mais solo industrial, alegando que a atual zona industrial no Tortuzendo tem metade dos seus lotes vazios ou abandonados. No comunicado enviado às redações, a Quercus considera que a expansão constitui um falso pretexto e defende que deveriam ser estudadas das alternativas antes de avançar para uma área de sobreiros protegidos. A organização sustenta ainda que, perante a presença de sobreiros, a Câmara Municipal terá de demonstrar que a expansão sobre o povoamento florestal constitui a única alternativa viável para satisfazer o interesse público para que possa ser autorizada uma eventual remoção ao abrigo da legislação aplicável. Questionado sobre a posição da Quercus, o presidente da Câmara Municipal da Covilhã, Hélio Fazendeiro, sublinha que o município pretende aumentar a oferta de solo industrial para atrair empresas e criar emprego. O autarca explica que a terceira fase do Parque Industrial do Tortuzendo já estava prevista no planeamento há cerca de 30 anos.
1: E aquilo que acabou por acontecer no PDM foi a conformação de, em termos formais, daquilo que já está previsto em termos de planeamento há talvez mais de 30 anos, no plano pormenor do Parque Industrial do Tortuzendo, quando há cerca de talvez 30 anos foi feito.
0: Hélio Fazendeiro reconhece, contudo, as preocupações ambientais e das famílias que poderão ser afetadas, garantindo que o município irá cumprir as regras aplicáveis.
1: É que a Câmara Municipal é uma entidade séria, de bem, que respeitará tudo aquilo que sejam as regras, tudo aquilo que sejam as leis, tudo aquilo que sejam os direitos que as pessoas têm.
0: Sobre a questão dos sobreiros, o presidente da Câmara reconhece que se trata de uma espécie protegida, mas lembra que a legislação prevê situações excepcionais.
1: É obviamente que o sobreiro é uma espécie protegida, e ainda bem, mas a lei também prevê em que circunstâncias é que, existindo um bem superior, um interesse superior na sua remoção, em que termos e em que condições, são muito restritivas, é que ele pode acontecer e o que é que deve acontecer. E, portanto, naturalmente, o município da Covilhã já teve também, exatamente na zona industrial do Tortuzendo, situações em que existiam, creio que até de nascimento natural, sobreiros num espaço, numa área, num lote industrial que era necessário ser construído, enfim, para a finalidade que foi projetada, para instalar empresas, para instalar indústria, mas porque lá tinha nascido, creio que acidentalmente, não sei, mas que lá existiam sobreiros no espaço, foi necessário cumprir a lei respeitando, de facto, o abate desses sobreiros, cumprindo a lei, naturalmente replantando e fazendo.
0: Hélio Fazendeiro defende que a Covilhã precisa de aumentar a capacidade de acolhimento empresarial e considera que a localização de uma futura grande área de acolhimento empresarial do interior centro deve ser uma prioridade para o concelho. Ao mesmo tempo, garante que a proteção ambiental continuará a ser considerada nas decisões municipais.
1: A Municipal da Covilhã e este Executivo têm muita noção e consciência que talvez um dos seus maiores ativos do concelho é o ambiente, é a sustentabilidade, é o desenvolvimento sustentável da nossa comunidade. Nós somos talvez a principal porta de entrada da Serra da Estrela, um dos mais importantes parques naturais do país. Nós queremos preservar este símbolo verde, nós queremos preservar esta ligação com a sustentabilidade e com o meio ambiente. E, portanto, nós somos os principais interessados em manter este compromisso com o meio ambiente. Agora, Temos também manter um compromisso com aquilo que é o desenvolvimento do território. Temos também que cumprir aquilo que é a nossa missão, aquilo que é a nossa função, aquilo que é a nossa obrigação de criar as melhores condições, respeitando o ambiente e o património natural que temos, mas para criar as melhores condições para que quem cá vive e quem quer vir a viver tenha as melhores condições.
0: Recordar que a discussão pública da revisão do PDM da Covilhã terminou nesta sexta-feira, dia 4. A CISMA, a Associação Cultural, promove no próximo dia 11 de setembro a 4ª edição do Beira Rock, uma noite dedicada à música rock e às diferentes abordagens dentro do género. O evento realiza-se no Condomínio Associativo 2, no edifício do Orfeão da Covilhã, com início às 21 horas e conta com a participação de 3 projetos musicais: Crianças ao Poder, Cat Soup e Baleia, Baleia, Baleia. Antes dos concertos haverá ainda um momento de convívio, acompanhado por música destinado a promover o encontro entre a comunidade e os diferentes públicos. O Beira Rock nasceu na Covilhã com o objetivo de criar um espaço dedicado à música rock, aproximando diferentes projetos e públicos e contribuindo para a dinamização da programação cultural da cidade. Os bilhetes têm um custo de 5 euros em pré-venda e 6 euros à porta, estando a pré-venda limitada a 100 pessoas. Pode obter mais informações junto dos sítios oficiais da CISMA. E o Pavilhão da Anil na Covilhã recebe no dia 12 a iniciativa solidária Cozinhar por uma Causa, promovida pela equipa Bimbi Vorwerk, em parceria com o município da Covilhã. Ao longo do dia, voluntários e parceiros vão reunir-se para confeccionar refeições completas, saudáveis e equilibradas, destinadas a apoiar famílias e cidadãos em situação de vulnerabilidade social no concelho. A distribuição das refeições ao destinatário e aos pontos de recolha vai contar com o apoio do Motoclube da Covilhã, Lobos da Neve, e da Federação de Desportos de Inverno de Portugal. A iniciativa será desenvolvida em articulação com a rede de parceiros sociais do município da Covilhã, procurando reforçar o apoio às pessoas e famílias que se encontram em situação de maior fragilidade. É o ponto final nas notícias. Eu desejo-lhe a continuação de excelente sábado.

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0: Boa tarde, são 16 horas.
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0: Boa tarde, são 17 horas.
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1: Boa tarde, são 18 horas.
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3: 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A Universidade da Beira Interior é a única entidade portuguesa a integrar o projeto europeu Support Y, que arrancou este mês e vai durar 5 anos, desenvolver intervenções para promover a saúde mental de jovens entre os 12 e os 25 anos. A iniciativa, financiada pelo programa Horizon Europe, com 4,4 milhões de euros, reúne 12 parceiros de 8 países e vai trabalhar em contextos de educação, formação e emprego através de soluções digitais e presenciais. O projeto pretende reforçar a literacia em saúde mental, a inclusão social e a resiliência, dando particular atenção a jovens em situações de maior vulnerabilidade. A equipa multidisciplinar da UBI vai envolver universidades, escolas, centros de formação e entidades empregadoras em Portugal na criação, teste e avaliação de ferramentas desenvolvidas pelo projeto. A Quercus denuncia em comunicado a intenção da Câmara Municipal da Covilhã de abater cerca de 1.400 sobreiros, dezenas dos quais centenários, para permitir a expansão do Parque Industrial do Tortuzendo no âmbito da revisão do Plano Diretor Municipal. A Organização Ambiental considera que a intervenção terá impactos muito negativos, apontando ainda à existência de 2 linhas de água, 3 charcas e várias nascentes na área prevista para expansão industrial. Segundo a Quercus, a área abrangida inclui também 10 casas de primeira habitação, cujos residentes poderão ser expropriados para dar lugar a novos lotes industriais. A Associação Ambiental questiona a necessidade de criar mais solo industrial, alegando que a atual zona industrial no Tortuzendo tem metade dos seus lotes vazios ou abandonados. No comunicado enviado às redações, a Quercus considera que a expansão constitui um falso pretexto e defende que deveriam ser estudadas das alternativas antes de avançar para uma área de sobreiros protegidos. A organização sustenta ainda que, perante a presença de sobreiros, a Câmara Municipal terá de demonstrar que a expansão sobre o povoamento florestal constitui a única alternativa viável para satisfazer o interesse público para que possa ser autorizada uma eventual remoção ao abrigo da legislação aplicável. Questionado sobre a posição da Quercus, o presidente da Câmara Municipal da Covilhã, Hélio Fazendeiro, sublinha que o município pretende aumentar a oferta de solo industrial para atrair empresas e criar emprego. O autarca explica que a terceira fase do Parque Industrial do Tortuzendo já estava prevista no planeamento há cerca de 30 anos.
4: E aquilo que acabou por acontecer no PDM foi a conformação de, em termos formais, daquilo que já está previsto em termos de planeamento há talvez mais de 30 anos, no plano pormenor do Parque Industrial do Tortuzendo, quando há cerca de talvez 30 anos foi feito.
3: Hélio Fazendeiro reconhece, contudo, as preocupações ambientais e das famílias que poderão ser afetadas, garantindo que o município irá cumprir as regras aplicáveis.
4: É que a Câmara Municipal é uma entidade séria, de bem, que respeitará tudo

0: aquilo que sejam as regras, tudo aquilo que sejam as leis, tudo aquilo que sejam os direitos que as pessoas têm.
1: Sobre a questão dos sobreiros, o Presidente da Câmara reconhece que se trata de uma espécie protegida, mas lembra que a legislação prevê situações excepcionais.
0: É, obviamente que o sobreiro é uma espécie protegida, e ainda bem, mas a lei também prevê em que circunstâncias é que, existindo um bem superior, um interesse superior na sua remoção, em que termos e em que condições, são muito restritivas, é que ele pode acontecer e o que é que deve acontecer. E, portanto, naturalmente, o município da Covilhã já teve também, exatamente na zona industrial do Tortosendo, situações em que existiam, creio que até de nascimento natural, sobreiros num espaço, numa área, num lote industrial que era necessário ser construído, enfim, para a finalidade que foi projetada, para instalar empresas, para instalar indústria, mas porque lá tinha nascido, creio que acidentalmente, não sei, mas lá existiam sobreiros no espaço, foi necessário cumprir a lei respeitando, de facto, o abate desses sobreiros, cumprindo a lei, naturalmente, replantando e fazendo.
1: Hélio Fazendeiro defende que a Covilhã precisa de aumentar a capacidade de acolhimento empresarial e considera que a localização de uma futura grande área de acolhimento empresarial do interior centro deve ser uma prioridade para o Conselho. Ao mesmo tempo, garante que a proteção ambiental continuará a ser considerada nas decisões municipais.
0: A Municipal da Covilhã e este Executivo têm muita noção e consciência que talvez um dos seus maiores ativos do Conselho é o ambiente, é a sustentabilidade, é o desenvolvimento sustentável da nossa comunidade. Nós somos talvez a principal porta de entrada da Serra da Estrela, um dos mais importantes parques naturais do país. Nós queremos preservar este símbolo verde, nós queremos preservar esta ligação com a sustentabilidade e com o meio ambiente. E, portanto, nós somos os principais interessados em manter este compromisso com o meio ambiente. Agora, temos também manter um compromisso com aquilo que é o desenvolvimento do território, temos também que cumprir aquilo que é a nossa missão, aquilo que é a nossa função, aquilo que é a nossa obrigação de criar as melhores condições, respeitando o ambiente e o património natural que temos, mas para criar as melhores condições para que quem cá vive e quem quer vir a viver tenha as melhores condições.
1: Recordar que a discussão pública da revisão do PDM da Covilhã terminou nesta sexta-feira, dia 4. A Sisma, a Associação Cultural, promove no próximo dia 11 de setembro a 4ª edição do Beira Rock, uma noite dedicada à música rock e às diferentes abordagens dentro do género. O evento realiza-se no Condomínio Associativo 2, no edifício do Orfeão da Covilhã, com início às 21 horas e conta com a participação de 3 projetos musicais: Crianças ao Poder, Cat Soup e Baleia, Baleia, Baleia. Antes dos concertos haverá ainda um momento de convívio, acompanhado por música destinado a promover o encontro entre a comunidade e os diferentes públicos. O Beira Rock nasceu na Covilhã com o objetivo de criar um espaço dedicado à música rock, aproximando diferentes projetos e públicos e contribuindo para a dinamização da programação cultural da cidade. Os bilhetes têm um custo de 5€ em pré-venda e 6€ à porta, estando a pré-venda limitada a 100 pessoas. Pode obter mais informações junto dos sítios oficiais da Sisma. E o Pavilhão da Anil na Covilhã recebe no dia 12 a iniciativa solidária Cozinhar por uma Causa, promovida pela equipa Bimbi Vorwerk, em parceria com o município da Covilhã. Ao longo do dia, voluntários e parceiros vão reunir-se para confeccionar refeições completas, saudáveis e equilibradas, destinadas a apoiar famílias e cidadãos em situação de vulnerabilidade social no concelho. A distribuição das refeições ao destinatário e aos pontos de recolha vai contar com o apoio do Motoclube da Covilhã, Lobos da Neve, e da Federação de Desportos de Inverno de Portugal. A iniciativa será desenvolvida em articulação com a rede de parceiros sociais do município da Covilhã, procurando reforçar o apoio às pessoas e famílias que se encontram em situação de maior fragilidade. É o ponto final nas notícias. Eu desejo-lhe a continuação de excelente sábado.

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0: Boa tarde, são 19 horas.
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0: horas.
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0: Boa noite, são 21 horas.
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0: Boa noite, são 22 horas.
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0: Boa noite, são 23 horas.
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0: Boa noite, são 0 horas. 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